0: Legal, legal, legal. É segunda-feira, 3 de agosto. Semana só tá começando. E eu por aqui, Josimar Santos, fazendo companhia pra você no Manhã da Antena até o meio-dia. Então participe, 996-080-800. Aquele alôzão pra você, sempre ligado aqui na programação. Oi, Sheila, do bairro Teixeirão, tá em Cacoal. Ela falou que adora o mês de agosto, porque... é porque o mês de agosto é o mês dela. Então, é aniversário, Sheila. Já aproveita, convida nós aqui da rádio pra comer um churrasco, comer um bolo de aniversário. Tá todo doido pra comer um bolo de aniversário. Alô, Carlos. Valeu, Carlos. Abração pra você. Sucesso pra todos nós. Arlisson tá em Porto Velho curtindo a nossa programação. Bom dia, Carlos. Ótima segunda-feira. Boa semana pra você, tá? Daqui a pouquinho tem mais alôs. Enquanto isso, 699-9608-0800 e a programação não para, aqui é menos blá blá blá e mais músicas.
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2: Em Rondônia, 8:39.
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0: 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Ligou agora o rádio, tá ouvindo por onde, hein? Tá no rádio, tá conectado no site redeantenafm.com.br, ouvindo pela Alexa ou no aplicativo. 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É o Manhã da Antena, é segunda-feira, início de semana, início de mês também. E eu tô por aqui trazendo o melhor da programação pra você, tocando de tudo um pouco, na melhor sintonia do nosso Brasilzão. 996080800. Meu nome é Tamires, do bairro Liberdade. Eu quero participar da promoção do capacete. O nome da rádio é Antena FM. Ô, Tamires, valeu, bom dia, boa segunda e boa sorte pra você. Ó, lembrando que o pessoal pode participar no 999608080, responder a pergunta qual que é o nome da rádio que te dá prêmios. E aí você vai concorrer a um capacete neste sábado. É, próximo sábado, dia 8 de agosto. É na promoção do Dia dos Pais. Músicas, produção. Bora então, vamos. O seu Manhã da Antena só tá começando, daqui a pouquinho tem alô.
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8: Antena, 9 horas.
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0: Maravilha, maravilha! É segunda-feira. Pra quem ligou o rádio agora, tá por aqui na Antena FM, não sabe do que tá acontecendo, calma, isso aqui é o Meio da Antena, tá? O Meio da Antena é um programa completo das suas manhãs, sempre de segunda a sábado, a partir das 8 da manhã, beleza? Um abraço pra você que tá em Alvorada, Ariquemes, Cacoal, Jiparaná, Jorge Teixeira, Ouro Preto do Oeste, Porto Velho, Jorge Teixeira, já falei, né? Ouro Preto, Urupá, né? E também essa galera aí que tá curtindo a Antena FM através do site redeantenafm.com.br. Cara, são tantas informações aqui, tantos meios de você ouvir a nossa programação, então só não ouve quem não quer, né? Eu sei que você quer e aproveita, participa do 699-9608-0800. Nós somos a maior rede de rádios de Rondônia, portanto, Alvorada, Ariquemes, Cacoal, Jiparaná, Jorge Teixeira, Ouro Preto, Porto Velho, Urupá, curtindo a programação. Um abraço para vocês, a toda a nossa querida Rondônia. Você em qualquer lugar do mundo, ouvindo pela internet, no aplicativo, no site e na Alexa. Deixa eu registrar aqui a participação da Aldenice Marcos e o Foguinho de Ministro Andreasa. Valeu, valeu, valeu. Luciene Carvalho tá em Jiparaná. Já, já, tem mais alôs.
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gente, bom dia, bom dia, bom dia, ótima segunda-feira, tudo bem com você? Pois é, né? Um desentendimento entre um integrante do Corpo de Bombeiros Militar e um profissional de enfermagem mobilizou a Polícia Militar na tarde da última sexta-feira, dia 31 de julho, no Hospital Municipal de Cacoal. A ocorrência foi registrada por volta das 15 horas. De acordo com informações do Bombeiro Militar, o fato ocorreu após levarem uma paciente ao Hospital Municipal para a realização de um procedimento de troca de sonda e que, ao chegar ao local, um enfermeiro teria informado que a unidade não receberia a paciente e orientado que ela fosse encaminhada ao Hospital de Urgência e Emergência Regional em Cacoal. O Euro. Ainda segundo a versão do militar, ao questionar a orientação, o profissional de enfermagem teria se exaltado, elevado o tom de voz e batido com força a porta da viatura, retornando em seguida para o interior do hospital. Diante da situação, a Polícia Militar foi chamada para registrar os fatos e ouvir as partes envolvidas. O enfermeiro apresentou versão diferente. Em contato com os policiais, o enfermeiro afirmou que aquela não seria a primeira vez em que pacientes supostamente destinados ao Euro seriam conduzidos ao Hospital Municipal pela equipe do Corpo de Bombeiros. Conforme a sua versão, ao informar que a paciente deveria ser encaminhada à unidade regional, o militar teria respondido que deixaria a mulher no Hospital Municipal e que, a partir daquele momento, passaria a levar outros pacientes para o mesmo local. O profissional reconheceu, entretanto, que agiu de maneira inadequada ao bater a porta da viatura do Corpo de Bombeiros, admitindo o equívoco de sua conduta durante discussão. A ocorrência foi registrada para documentação dos fatos e encaminhamento à autoridade competente, que deverá analisar as versões apresentadas e adotar as medidas consideradas cabíveis. Após intervenção policial, a situação foi controlada e a ordem pública restabelecida. Não houve registro de agressão física entre os envolvidos. Mais notícias, dfmnews.com.br. 699-6080-800. Sai daí não, tá? Daqui a pouquinho volto com muito mais no seu Manhã da Antena.

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3: Antena 925.
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0: E aí, estão prontos para mais um bloco musical? Eu tô por aqui. Ah, mas antes de começar com a primeira música desse bloco, deixa eu mandar aqui um alô para ela, para Sônia Quadra. Ô, Sônia, valeu, bom dia, ótima segunda-feira. Eliette tá em Alvorada. Ô, Eliette, abraço para você também, para toda a família aí, tá bom? A Edileuza e o Arthur Torres, sempre curtindo a nossa programação. Reinaldo do Mac Silva, também, né? Depois, Josmar, mais músicas, menos blá blá blá. É isso aí mesmo, esse é o nosso lema, esse é o nosso slogan aqui, tá? Mais músicas e menos blá blá blá. Não tem que ficar falando abobrinha não, né, Reinaldo? Pois é, a gente vai atender todo mundo com todo carinho, tocar sua música também, trazer muita informação, é o que a Antena FM proporciona ao ouvinte aí que sempre que nos acompanha. Também o Giovanni, alô Giovanni, tudo bem, rapaz, tá bom? Tá lá nos móveis planejados no bairro Industrial, tá em Cacoal, curtindo a programação, valeu, abraço aí pra toda a equipe, viu? Brigadão, brigadão mesmo. Alô Nilma do bairro São Marcos e também Cacoal ouvindo o programa, valeu. Cristiano Almeida também tá com a gente, o Araújo também, o Aclê tá em Lisboa, curtindo pelo aplicativo, o Guilherme do aplicativo de mobilidade urbana também, o Guilherme do Uber, tá sempre curtindo também nossa programação, tá em Porto Velho. Galera de Porto Velho, abração e sucesso aí, tá? Boa segunda, boa semana!
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1: Muito bem, ótima noite para você ligado aqui na programação da Antena FM. Essa sim é a maior rede de rádios em Rondônia. Essa é de Rondônia, 100% Rondônia, onde é menos blá blá blá e mais músicas. Agora, quando é para mandar alô, aí sim eu falo um pouquinho, tá? Reinaldo do Mac Silva, de Paraná, tá com a gente também. Também quem mais aqui? Cadê o Mário Soares do bairro Village do Sol? Também tá ouvindo a nossa programação. Quem mais aqui? Cadê? Tá. A Taila Raíssa. Oi, Taila. Tudo bem? Valeu. Ótima noite pra você. Tá. Ótima sexta-feira também. Quem mais tá curtindo o programa aqui é a Tamires. Alô, Tamires, do bairro Liberdade, em Cacoal. Também tá participando da promoção do capacete, da promoção do Dia dos Pais, né? Aldenice Marcos e o Foguinho, em Ministro Andreasa. Luciane Carvalho tá em Jeep Paraná, e o Rodrigo tá lá no bairro Urupá, também em Paraná, curtindo a nossa programação. Você que tá em Porto Velho também, nos quatro cantos de Porto Velho, abraço, ótima segunda-feira, boa noite para todo mundo, e aqui vamos para caminhando para as últimas do Antena Sertaneja de hoje. A hora passou voando, hein? Meu Deus do céu, mas a semana só tá começando, bora para as últimas.
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0: Por hoje é só. Muito obrigado. Boa segunda-feira para você. Boa noite. Eu volto amanhã a partir das 8 da manhã no Manhã da Antena. Vem aí a Voz do Brasil às 21. Todos estão convidados aí pro Top Hits e às 22 tem o Moment Love. Lembrando que Ariquemes, Cacoal e também Jiparaná, o Moment Love começa às 22h30, porque às 22 horas, né, tem ali 30 minutos da Igreja Apostólica e com a Hora Milagrosa, tá bom? Valeu, gente, até amanhã, tchau, tchau, cuide-se!
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0: Antena 7:59.
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0: está no ar a Voz do Brasil. As notícias do governo federal que movimentaram o país no dia de hoje.
1: Olá, boa noite.
2: Boa noite para você que nos acompanha em todo o país.
1: Sexta-feira, 31 de julho de 2026.
2: Vamos ao destaque do dia.
1: Combustível renovável.
2: Gasolina com 32% de etanol começa a valer amanhã. Claudimário Carvalho.
3: De acordo com estudos técnicos, os veículos apresentam funcionamento adequado sem impactos relevantes no desempenho ou nos sistemas de combustível.
1: Educação. Professores e estudantes da rede pública de ensino podem acessar livros didáticos em formato digital.
2: São mais de 2.800 obras que podem ser acessadas pela conta gov.br. Natália Kuslik.
4: O catálogo reúne obras didáticas e literárias e abrange desde os anos iniciais do ensino fundamental até o ensino médio.
1: E hoje nós vamos falar sobre uma arte que é patrimônio cultural brasileiro.
2: Poesia pendurada no barbante, rima perfeita que conta as histórias do povo e do dia a dia do sertão. É o cordel.
1: O projeto quer valorizar a atividade no país. Graziele Bezerra.
5: A iniciativa prevê atividades como seminários, tratamento de acervos e apresentação de cantadores, poetas e xilógrafos.
2: Hoje na apresentação da Voz do Brasil, Luciano Seixas e Mariana Jungmann.
1: E acompanha a gente ao vivo. Acesse Rádio Gov. ebc.com.br ou canal Gov na sua TV aberta.
2: A Caixa Econômica Federal conclui hoje o pagamento do lucro do Fundo de Garantia por Tempo de Serviço, o FGTS.
1: Quem tem direito já pode consultar o valor de recebimento.
2: Nós vamos conversar agora com a repórter Luana Karen, que vai explicar pra gente como funciona